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1: Boa noite, Fortaleza!

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0: Eita,
1: mano. Já entrou no tom. Muito bom.
0: Eles são bons demais. É uma banda boa, meu filho. 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
0: Manda um abraço. Obrigado, viu? Um beijo pra vocês.
1: Obrigado. Obrigado.
0: Amo vocês, tá?
1: Obrigado.
0: Tamo junto.
1: Aplausos pro nosso artista.
0: Obrigado, Fortaleza. Deus abençoe vocês.

0: Alcione, Carreta Pitbull, Ana Sá Transformes, RG Paredão, Carreta. Olha só.
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0: Obrigada, Petrolina!
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1: Ela tem uma história invejável. 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
2: Bora! O nome da música é 5 da manhã. Alguém conhece aí?

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0: tá aqui, que honra tá aqui.
1: Deixa eu agradecer muito a sua presença. Num momento tão especial pra gente, quando eu liguei pra esse cara e fiz o convite, ele falou: poxa, Dani, lógico, eu sou fã da Timbalada, eu te vi pequeno, não sei o que, coisa e tal. Ele me viu pequeno, viu, gente? Um amor de pessoa, um talento incrível. Por favor, faça um barulho para JP aqui, na moral.
0: Valeu, uma honra estar aqui, é uma honra estar aqui. Muito obrigado.
1: Deus abençoe, viu?
2: Bota fúria nesse PA, vai! Forrozão!

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0: E agora, quero ver ter coragem. É não?
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0: Quase Mais.
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0: Não, mas vou atrasar.
1: Olha,
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0: também.
1: É, entrou no tom. Muito bom.
0: Eles são bons demais. É uma banda boa, meu filho. Não tem como não.
1: Uma banda diferente.
0: Manda um abraço. Obrigado, viu? Um beijo pra vocês.
1: Obrigado. Obrigado.
0: Pra vocês, tá?
1: Obrigado.
0: Tamo junto.
1: Aplausos pro nosso artista.
0: Obrigado, Fortaleza. Deus abençoe vocês.

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4: Conta essa aqui, vem!

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E o que? 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

0: Obrigada, Petrolina.
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1: Ela tem uma história invejável. E ela não podia ficar de fora desse projeto. A galera.

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1: Ei, cuidado com tuas escolhas, viu? Lembra que somos arquitetos do nosso futuro.

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0: 4.
1: M10, bota torando, ladrão.
2: Bora! O nome da música é 5 da manhã. Alguém conhece aí?

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1: Tá, Simone, vem cá. Quero ter uma palavrinha séria com você.
2: Se é pra brigar, briga em casa.

0: Ave Maria do céu. Obrigado mais uma vez. Tamo junto, viu?
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0: aqui, que honra estar aqui.
1: Deixa eu agradecer muito a sua presença. Num momento tão especial pra gente, quando eu liguei pra esse cara e fiz o convite, ele falou: poxa, Deni, lógico, eu sou fã da Timbalada, eu te vi pequeno, não sei o que, coisa e tal. Ele me viu pequeno, viu, gente? Um amor de pessoa, um talento incrível. Por favor, faça um barulho para JP aqui, na moral.
0: Valeu, uma honra estar aqui, é uma honra estar aqui. Muito obrigado.
1: Deus abençoe, viu?
2: Bota fúria nesse PA, vai! Forrozão!

0: Sérgio Valdantas. Tô contigo.
1: Hoje lembrei de você.
0: Eu também.

0: E agora, quero ver ter coragem. É não?
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0: é mais emoção.
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0: demais.
1: É, da música do canhão.
0: Você tá doido?
2: Thalita Mel.
3: Chão de avião.
2: Vem.

0: Deu, hein? Talita Mel.
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1: Para, pai, solta! Solta que o povo quer comer gente hoje aí, vai.

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0: Bom demais.
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2: Ah, o que é agora? Estamos dificultando a nossa vida.

Natanzinho, que honra.

0: Vinho Finifiote.
1: Eu nem bebo.
2: Vambora.
1: Que delícia, bebê. Natan é o nome dele.
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ano. Eu queria agradecer aqui o carinho de cada um de vocês, a presença. A gente está hoje aqui comemorando, né, 15 anos de carreira. Parece que passou assim rápido. A gente fica nessa estrada, nessa vida louca de fazer shows pra lá e pra cá. E a gente nem percebeu o tempo passar. E hoje a gente vê essa multidão aqui juntinho com a gente. Essa galera com essa energia, essa galera com um carinho, sabe? A gente tá aqui olhando pra vocês, a gente vê no rosto de cada um a satisfação que é estar presente nessa data marcante pra nossa carreira. Obrigado por vocês saírem das suas casas pra cantar, curtir esse momento juntinho da gente aqui. Sejam bem-vindos. Essa aqui é uma viagem que a gente vai fazer de 15 anos até aqui, e mais 15, mais 30, mais 20, e vamos cantar juntinho com a gente, pra gente contar onde tudo começou, mais ou menos assim, ó.

0: Quem gostou, faz barulho! Muito obrigado, gente. Muito obrigado!
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0: Obrigado, gente. Incrível. Obrigado,
1: meu parceiro.
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Essa música é uma paixão. Muito tempo queria regravar essa música, porque ela foi gravada por alguns cantores, mas eu acho que ela não fez o sucesso que ela merecia. É de um grande amigo, um grande compositor, que já gravou músicas com vários artistas maravilhosos. Pra ter ideia, ele é autor da música Dormir na Praça, Era Demais, Maravilha. Enfim, ele é um fera, uma fera. Além de ser um grande amigo, uma grande pessoa. Meu amigo Elias Muniz. Se não for por amor.

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1: É uma canção de Herbert Viana, com todo carinho, Soldado da Paz.

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0: obrigado, Moisés.
1: Obrigado, sucesso, gente.
0: Cara.
2: Saúde, sucesso, viu?
0: Prazerzão estar aqui com você.
1: Tamo junto, viu?
0: Obrigado, cara.
1: Obrigado mesmo.
0: Até mais, gente. Beijo. Boa noite.
1: Obrigado, gente. Obrigado, gente. Pode ficar aí, Jorge. Pode ficar aí.
0: Eu vou embora pra não te atrapalhar.
1: Não, pode ficar aí.
0: Obrigado, Glenn. Obrigado, galera.
1: Vamos embora, galera.

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eu queria agradecer aqui o carinho de cada um de vocês, a presença. A gente está hoje aqui comemorando, né, 15 anos de carreira. Parece que passou assim rápido. A gente fica nessa estrada, nessa vida louca de fazer shows pra lá e pra cá. E a gente nem percebeu o tempo passar. E hoje a gente vê essa multidão aqui juntinho com a gente. Essa galera com essa energia, essa galera com um carinho, sabe? A gente tá aqui olhando pra vocês. A gente vê no rosto de cada um a satisfação que é estar presente nessa data marcante pra nossa carreira. Obrigado por vocês saírem das suas casas pra cantar, curtir esse momento juntinho da gente aqui. Sejam bem-vindos. Essa aqui é uma viagem que a gente vai fazer de 15 anos até aqui, e mais 15, mais 30, mais 20. E vamos cantar juntinho com a gente, pra gente contar onde tudo começou, mais ou menos assim, ó.

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0: Obrigado, gente. Incrível. Obrigado,
1: meu parceiro.
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Essa música é uma paixão. Muito tempo queria regravar essa música, porque ela foi gravada por alguns cantores, mas eu acho que ela não fez o sucesso que ela merecia. É de um grande amigo, um grande compositor, que já gravou músicas com vários artistas maravilhosos. Pra ter ideia, ele é autor da música Dormir na Praça, Era Demais, Maravilha. Enfim, ele é um fera, uma fera.

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1: É uma canção de Herbert Viana. Com todo carinho, Soldado da Paz.

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1: Boa noite, Aracaju, tudo bem?
0: Que alegria maravilhosa estar aqui comemorando

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0: obrigado,
1: sucesso,
0: gente.
1: Cara.
2: Saúde, sucesso, viu?
1: Prazerzão estar aqui com você.
0: Junto, viu?
1: Obrigado, cara.
0: Obrigado mesmo.
1: Até mais, gente. Beijo. Boa noite.
0: Obrigado, gente. Pode ficar aí, Jorge. Pode ficar aí.
1: Eu vou embora pra não te atrapalhar.
0: Não, pode ficar aí.
1: Obrigado, Glenn. Obrigado, galera.

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